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0: God, teve Ice House No Promises, teve também Peter Frampton I Knew, Marina Eu Te Amo Você e RPM Evoluções por Minuto. 98
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Nossa viagem continua invadindo o seu rádio com o melhor da década de 80. Hits 80, programa que é o maior sucesso. Eu falo porque a galera dá o feedback pra gente comentando aí das músicas que há muito tempo não ouvi e tem a oportunidade de ouvir aqui no programa. Hitin, agora ou jamais.

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0: Joanna, Cool and the Gang, Peter Schilling, Major Tom, Gal Costa, Festa do Interior e Ritinho Agora ou Jamais. Segunda sequência do nosso Hits 80, a nossa viagem tá quase chegando no finalzinho.
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0: Bora nessa, cola em mim, vambora. Nossa viagem não acabou, não. Tem mais uma super sequência agora. Essa é a terceira e última, hein? A cor do som, abrir a porta. Pode aumentar que tem sonzeira aí na área.

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sou fã dela de carteirinha, Suzanne Vega, Luca. E não veio só não, cara, teve Tina Turner, I Don't Wanna Lose You, Erva Doce e Erva Venenosa, e a cor do som abrir a porta. Dessa forma a gente fecha aqui mais uma edição do Hits 80, tá? E um abraço, te cuida, até o próximo programa, quero você comigo, hein? Tem mais um mega programa aqui na rádio, valeu galera!

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1: Uma hora e 52 minutos.
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3: 2 horas e 45 minutos.

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3: 22:47.
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0: daqui a pouco tem mais música pra você.
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2: 23 horas e 38 minutos.
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1: Três horas e 40 minutos.
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3: 23 horas e 41 minutos.
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6: 0h28.
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2: Uma hora e 15 minutos.
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2: 1 hora e 19 minutos.

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1: 2:13.
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7: 2:17.
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1: Boa noite, amigos e amigas. Chegando no seu rádio, uma nova edição do Back in Time. A partir de agora, você pode se preparar, porque você vai levantar um voo especial em uma viagem ao túnel do tempo. Vamos reviver grandes emoções através de sucessos mundiais de todos os tempos. O Back in Time está no ar. I'm on fire.
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0: Você ouviu no Back in Time, John Lennon Instant Karma, John Cougar Hurt So Good, Air Supply, Lost in Love.
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0: Back in Time. Eagles, Life in the Fast Lane.

0: Electric Light Orchestra, It's a Living Thing, Eric Clapton, Is in the Way That You Use It, Genesis, Follow You, Follow Me.
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0: Cazuza, codinome Beija-Flor. Barão Vermelho, pro dia nascer feliz. Felicidade, Marcelo Gênesis.
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0: Nesse bloco ouvimos no Back in Time, Fleetwood Mac, Gypsy, Pulp Fiction Soundtrack, Girl, You'll Be a Woman Soon, Lindsey Buckingham, Trouble, Pink Floyd, Another Brick in the Wall.
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0: Marisa Monte, Beija Eu.

0: Legião Urbana Giz, Velha Infância, Tribalistas, Ana Carolina, Confesso.
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0: Os grandes sucessos de todas as épocas tocam aqui para você. Sucessos como este: My Life, Billy Joel,

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3: 3 horas 55 minutos.
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5: Três horas e 59 minutos.

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1: Oi, pessoal, estamos chegando com a edição do Divas da MPB. Que delícia estar mais uma vez aqui com vocês. Sou a Beth Regina.
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0: No Divas da MPB, conferimos então Isabela Taviani, Sob Medida, Débora Blando, Próprias Mentiras, Clara Nunes, As Forças da Natureza e Cássia Eller, Luz dos Olhos.
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2: Voltamos com o Divas da MPB. Grandes vozes da música popular brasileira. Elis, Velha Roupa Colorida.

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1: Divas da MPB. De volta com mais divas e agora tem Simone.

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1: 4 horas e 43 minutos.

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9: 4:45.
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9: 4:45.
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11: Olá, estamos mais uma vez aqui para juntos recordarmos grandes sucessos da música internacional. Hoje um programa um pouco diferente. Além das românticas de sempre, vamos mostrar outras canções, um pouco mais agitadas, que também fazem parte dessa viagem ao mundo da música. Vamos começar com Adria Gurvitz, depois o grupo ABBA, After All, Alicia Bridges e a

0: can I remember of famous Adrian Griffiths? Classic ABBA, I Have a Dream. After All, If You Need Me. Alicia Bridges, I Love the Nightlife. E América, Ventura Highway.
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0: Aqui você recordou conosco Aphrodite Child, Rain and Tears, Reduced to Much Heaven, Berlin, Take My Breath Away. Em seguida, Billy Idol, I Is Without Your Face, versão acústica. E encerrando o bloco, Billy Preston em uma apresentação super especial ao vivo, com o maior sucesso do Beatle George Harrison, My Sweet Lord.
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0: maravilha essa seleção deste último bloco, não? Recordamos Bon Jovi e Be There For You. Depois, Van Tyler, Trial Eclipse of the Heart. Em seguida, Boston, More Than a Feeling. E Boy George and Culture Club, Love is Love. Uma peninha, mas o nosso tempo acabou. Muito obrigada pela sua companhia e até o nosso próximo encontro. Tchau, tchau.
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2: 5:46.
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0: Preto, 6 horas.
1: Em nome do Pai, do Filho e do Espírito Santo. Amém. O anjo do Senhor anunciou a Maria e ela concebeu do Espírito Santo. Ave Maria, cheia de graça, o Senhor é convosco. Bendita sois vós entre as mulheres e bendito é o fruto do vosso ventre, Jesus. Santa Maria, Mãe de Deus, rogai por nós, pecadores, agora e na hora da nossa morte. Amém. Eis aqui a serva do Senhor. Faça-se em mim segundo a vossa palavra. Ave Maria, cheia de graça, o Senhor é convosco. Bendita sois vós entre as mulheres e bendito é o fruto do vosso ventre, Jesus. Santa Maria, Mãe de Deus, rogai por nós, pecadores, agora e na hora da nossa morte. Amém. E o Verbo de Deus se fez carne e habitou entre nós. Ave Maria, cheia de graça, o Senhor é convosco. Bendita sois vós entre as mulheres e bendito é o fruto do vosso ventre, Jesus. Santa Maria, Mãe de Deus, rogai por nós, pecadores, agora e na hora da nossa morte. Amém. Rogai por nós, Santa Mãe de Deus, para que sejamos dignos das promessas de Cristo. Oremos. Infundi, Senhor, em nossos corações a vossa graça. Nós vos suplicamos, a fim de que, conhecendo pela embaixada do anjo a encarnação de Jesus Cristo, vosso Filho, pelos merecimentos de sua paixão e morte na cruz, cheguemos à glória da ressurreição, pelo mesmo Cristo nosso Senhor. Amém. Glória ao Pai, ao Filho e ao Espírito Santo, como era no princípio, agora e sempre.

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1: Horas e 7 minutos.
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2: 6 horas e 9 minutos.

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1: Oi, turma dos cabeludos. Oi, turma barra limpa. Da calça boca de sino, a calça Saint-Tropez. A vocês o nosso abraço, o nosso carinho. Sejam todos bem-vindos. Nós que vamos embarcar na nave, indo lá para os anos 60. Na verdade, estamos começando então mais uma edição do nosso Nos Embalos da Jovem Guarda. E começamos o programa de hoje com...

0: Abrindo nosso Nos Embalos da Jovem Guarda de hoje, o Roberto Carlos cantou Lobo Mal, depois de Jordans. A Chuva Terminou, em seguida Trio Esperança, Gasparzinho, Vanusa, Mensagem, e fechando o primeiro bloco do programa, Rony Von, A Praça.
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0: Aqui você recorda comigo os grandes sucessos do maior movimento musical dos últimos 50 anos, a Jovem Guarda. O grupo Renato e seus Blue Caps surgiram no bairro da Piedade, lá no Rio de Janeiro, em meados dos anos 50. O rock ainda engatinhava no Brasil e os meninos do subúrbio carioca já faziam barulho com as guitarras elétricas. Claro, influenciados principalmente pelo som, né, dos Beatles, mas também pelo rock americano de Elvis e Little Richard, entre outros. Enquanto que na Bahia, Raul Seixas incendiava com os Panteras. No Rio de Janeiro, Renato e seus Blue Caps, juntamente com Erasmo Carlos, Tim Maia, Lafayette e o próprio Roberto Carlos, que viria para o Rio anos depois, formariam aquilo que seria o embrião do rock brasileiro. Começavam a surgir os primeiros roqueiros tupiniquins.

0: Deus.
1: É, nós ouvimos aqui nos embalos da Jovem Guarda, Renata e seus Blue Caps, numa dobradinha sensacional, com uma versão de um grande sucesso dos Beatles, Não Volto Mais. Depois, Meu Bem Não Me Quer. Em seguida, ouvimos Paulo Sérgio, saudoso Paulo Sérgio, Benzinho, Os Jovens, Você Fala Demais, e Os Incríveis, O Vagabundo.

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1: Estamos de volta em seu rádio com Nos Embalos da Jovem Guarda, com a melhor música da década de 60.

É o Rei Roberto Carlos, nos embalos da Jovem Guarda.

0: Aqui nos Embalos da Jovem Guarda você recorda todos os sucessos da época e fica por dentro das histórias e curiosidades. Nesse terceiro e último bloco, você ouviu Robert Liv, Se Esta Rua Fosse Minha, Silvinha, Eu Vou Botar Pra Quebrar, e The Fevers, Só Eu e Você. Logo em seguida, escutamos três músicas do Rei Roberto Carlos na Jovem Guarda: O Sósia, Esqueça e Quando. O nosso Nos Embalos da Jovem Guarda fica por aqui. Ótima semana pra você e até mais, gente!
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4: 6:56.
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4: 6:59.

0: Oi, gente, está no ar a partir de agora o programa Trilha Sonora. Vocês na companhia da Beth Regina, curtindo grandes sucessos das novelas brasileiras. Os Gigantes, pra começar, hein? Foi exibida entre agosto de 1979 e fevereiro de 1980. Escrita por Lauro César Muniz, porém, o último capítulo foi reescrito por Walter Jorge Durst, com a colaboração de Maria Adelaide Amaral, a pedido da emissora, que desejava inclusive outro final, sendo afastado o autor da trama. Dire Straits fez parte da trilha sonora da trama.
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0: Ouvimos grandes sucessos da novela Os Gigantes, Dire Straits, Sultans of Swing. Tivemos também Alcione Gostoso Veneno e Gilberto Gil Super.
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0: Estamos de volta com o Trilha Sonora, agora destacando a novela O Tempo Não Para. A trama está sendo escrita por Mário Teixeira e começou a ser exibida no dia 31 de julho de 2018. Nos papéis principais, Juliana Paiva, Nicolas Prates, Edson Celulari, Cristiane Torlone, Rossi Campos, Regiane Alves, João Baldacerini e Cléo Pires. O tema de abertura ficou sob a responsabilidade da cantora Ivete Sangalo.

0: Dua Lipa, Meghan Trainor e James Arthur fazem parte da trilha internacional de O Tempo Não Para.
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0: aí, quatro sucessos da trilha sonora da novela O Tempo Não Para. Ivete Sangalo, Eu Nasci Há 10 Mil Anos Atrás. James Arthur, Naked. Meghan Trainor no Excuses. E Dua Lipa e Death.
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0: Este é o Trilha Sonora trazendo os principais sucessos das novelas Memórias de Amor. Lembra? Foi escrita por Wilson Aguiar Filho e exibida entre março e junho de 1979. Contou com Eduardo Tornaghi, Sandra Breia, Maneco Bueno, Miriam Rios, Gilberto Martinho e Jardel Filho nos papéis principais. Wando fez parte da trilha sonora da novela.

0: Trilha Sonora, todas as semanas com você, na companhia de Bete Regina.
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0: Ricardo também fez parte da trilha sonora da novela Memórias de Amor.
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quatro sucessos da novela Memórias de Amor. Começamos com Emoções, Vando, Simone, Jura Secreta, Ricardo, Décima Vez e a última, Maria Marta, com Mulata. Assim chega ao fim mais um Trilha Sonora. Muitíssimo obrigada a todos pela companhia. É bom demais estarmos juntos. Fiquem com Deus e até lá. Tchau, tchau.

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1: Sete horas e 42 minutos.
2: O prefeito de Ouro Preto não está pegando lixo, a cidade é uma vergonha danada.
3: Alô, é segunda-feira, haverá reunião na Câmara e Minas Gerais, as inclinações de Ouro Preto, Barra da Cruz e tem Pafaria, São Rosário, Bispo José, na Barra ali, 3 de maio, 15 de agosto, a Via Aparecida, a Capela de Aparecida, Tiradente, Saramanha, Arcanjo Saramanha, Santa Rita, Festa Rita, Nova Nova, Rua de Fumaça, Parfaria, a cidade, Saramanha de Ouro Preto, o caminhão de lixo não está pegando lixo, esse Ouro Preto, o cachorro está pegando lixo na rua aí, é uma vergonha danada, esse Ouro Preto, lá tem um hospital, em Mariana, o prefeito de Ouro Preto, terceiro teste de som, aparato um dia, teste de som, rapidinho de Ouro Preto, teste de som. 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
1: 7 horas e 45 minutos.
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1: 8:37.
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6: 8:40. 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
2: 9 horas e 30 minutos.
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2: 9 horas e 30 minutos.
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1: Cola em mim, galera, que eu tô chegando. Vou te falar, é muito legal estar aqui juntinho com você. Diz aí como é que tá, tudo beleza? Estamos prontos aqui para mais um Conexão Universitária, hein? Trazendo o que há de melhor para você da música universitária. E a gente começa hoje com Fernando e Sorocaba. Rola e Confusão, música nova dos caras aí, ó.

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1: Agora eu quero todo mundo fazendo coisa boa com o Tchê Garoto. Vamos ver.
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1: 10:21.
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1: Dez horas e 23 minutos.
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5: 11 horas e 2 minutos.
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2: 11 horas e 5 minutos.
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1: Em nome do Pai, do Filho e do Espírito Santo. Amém. O anjo do Senhor anunciou a Maria e ela concebeu do Espírito Santo. Ave Maria, cheia de graça, o Senhor é convosco. Bendita sois vós entre as mulheres e bendito é o fruto do vosso ventre, Jesus. Santa Maria, Mãe de Deus, rogai por nós, pecadores, agora e na hora da nossa morte. Amém. Eis aqui a serva do Senhor. Faça-se em mim segundo a vossa palavra. Ave Maria, cheia de graça, o Senhor é convosco. Bendita sois vós entre as mulheres e bendito é o fruto do vosso ventre, Jesus. Santa Maria, Mãe de Deus, rogai por nós, pecadores, agora e na hora da nossa morte. Amém. O Verbo de Deus se fez carne e habitou entre nós. Ave Maria, cheia de graça, o Senhor é convosco. Bendita sois vós entre as mulheres e bendito é o fruto do vosso ventre, Jesus. Santa Maria, Mãe de Deus, rogai por nós, pecadores, agora e na hora da nossa morte. Amém. Rogai por nós, Santa Mãe de Deus, para que sejamos dignos das promessas de Cristo. Oremos. Infundi, Senhor, em nossos corações a vossa graça. Nós vos suplicamos, a fim de que, conhecendo pela embaixada do anjo a encarnação de Jesus Cristo, vosso Filho, pelos merecimentos de sua paixão e morte na cruz, cheguemos à glória da ressurreição, pelo mesmo Cristo nosso Senhor. Amém. Glória ao Pai, ao Filho e ao Espírito Santo, como era no princípio, agora e sempre.

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1: 12 horas e 6 minutos.
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9: 12 horas e 10 minutos.
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9: 12 horas e 10 minutos.
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1: 12:51.
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1: 12:53.
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3: 13 horas e 28 minutos.
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6: Horas e 32 minutos.

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1: 14 horas e 30 minutos.
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Maria Santíssima, que em vossa imagem milagrosa de Aparecida espalhais inúmeros benefícios sobre o Brasil. Eu, embora indigno de pertencer ao número dos vossos servos, mas desejando participar dos benefícios da vossa misericórdia, prostrado a vossos pés, consagro-vos o entendimento, para que sempre pense no amor que mereceis. Consagro-vos a língua, para que sempre vos louve e propague a vossa devoção. Consagro-vos o coração, para que depois de Deus vos ame sobre todas as coisas. Recebei-nos, ó Rainha incomparável, no ditoso número dos vossos servos. Acolhei-nos debaixo da vossa proteção. Socorrei-nos em nossas necessidades espirituais e temporais, e sobretudo na hora da nossa morte. Abençoai-nos, ó Mãe Celestial, e com vossa poderosa intercessão, fortalecei-nos em nossa fraqueza, a fim de que, servindo-vos fielmente nesta vida, possamos louvar-vos, amar-vos e render-vos graças no céu por toda a eternidade. Assim seja. Pela intercessão de Nossa Senhora Aparecida, Rainha e Padroeira do Brasil, a bênção de Deus Onipotente, Pai, Filho e Espírito Santo, desça sobre vós e permaneça sempre.

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1: 15:07.
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1: 15:10.

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1: Salve, salve, galera. Estamos chegando por aqui com Hits 80, as melhores músicas da década de 80. E você tá prontinho pra viagem? Já preparou a bagagem aí? Vamos que vamos, é muita emoção do lado de cá, hein? Uma hora com grandes sucessos a gente vai conferir aqui, tá bom? O Hits, aliás, começa com a música do Hildon, Na Rua, Na Chuva, Na Fazenda. Só que não é ele que canta, é a Paulinha Toller à frente do Kid Abelha. Vamos conferir, só pra começar.

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Aí o som do Sugar Free, o Vavani. E agora tem o som da Cyndi Lauper, Girls Just Wanna Have Fun.

0: Aí dispensa comentário, né? Sabe tudo e um pouquinho mais. Essa banda é show. É o Scorpions, The Wind of Change. Teve Cyndi Lauper, Girls Just Wanna Have Fun. Sugar Free, Vavani. Teve Tim Maia, Paixão Antiga. E Kid Abelha, Na Rua, Na Chuva, Na Fazenda. Assim a gente começou bem o nosso Hits 80. Hits 80, volta já.
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1: Seja muito bem-vindo à sintonia aqui da rádio. Eu sou Carlinhos Bill, te recebo com alegria sintonizando a rádio e curtindo aqui o Hits 80, as melhores da década de 80. Vamos lá, Fagner e Roberta Miranda, Cabecinha no Ombro. Legal essa música aí, hein?

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0: Olha que dueto legal, Kenny Rogers e Sheena Easton, We Got Tonight. Teve Mireille Mathieu com Paul Anka, You and I. Teve Hit, A Mulher Invisível, essa aqui é de 1984. Fagner e Roberta Miranda, Cabeceia no Ombro, grande sucesso aí do Fagner, interpretado também pela Roberta Miranda.
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0: Do intervalo, a gente toma aquela água, aquele cafezinho e volta cheio de energia para que a nossa viagem seja o máximo de prazer possível. Agora eu vou trazer uma muito legal. Gonzaguinha, Eu Apenas Queria Que Você Soubesse.

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0: Pois é, galera, o Que Era Doce se acabou. É o nosso programa que tá chegando no finalzinho. Ponto final do Hits 80. Maxine Nightingale com Lead Me On. Teve Peter Cetera, Glory of Love. Djavan, Meu Bem Querer. E Gonzaguinha, Eu Apenas Queria Que Você Soubesse. Pena, a nossa vontade é de ficar aqui com você e dobrar aí a programação, viu? Mas o nosso horário venceu, a gente se fala agora no próximo programa. Deixa aqui o meu abraço, te agradeço. Valeu, galera!
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3: 16:05.
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22: Eu sou Roger Pires, um forte abraço a você em todo canto da nossa região, a você aí trabalhando ou a você descansando, receba nosso abraço e vamos sambar com a primeira de hoje, Grupo 100%, hoje vou pagodear.
23: Vamos lá 100%, agora o negócio é sério, abre a roda pro pagode pegar fogo.

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4: Vamos falar de mulher. Fala dela.
5: Que bom, né?
4: Fala tu primeiro.

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0: De Dondon, Zeca Pagodinho e Martinho da Vila Mulheres, Sorriso Maroto é Diferente e Grupo 100%. Hoje vou pagodear.
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0: Alexandre Pires, ela é Total Flex.

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0: O melhor do samba e pagode no seu final de semana. Tivemos Atitude, Vem, Emílio Santiago, Nega, Clara Nunes, O Mar Serenou, Arlindo Cruz, É Sempre Assim, e Ela É Total Flex com Alexandre Pires.
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0: De volta! Como tá a alegria aí? E a tristeza? Aposto que a tristeza já tá pulando de felicidade. Vamos então agora ao som de Araqueto, símbolo do coração.

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1: Pois é, gente boa, as últimas de hoje aqui no Samba e Pagode. Tiaguinho, Puxando, Roberto Ribeiro, Todo Menino é um Rei, Grupo Revelação, Levada Louca, Molejo, Merci Boku e Araqueto, Símbolo do Coração. Fiquem bem.

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1: 17:04.
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1: 17:08.
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15: Salve, salve, galera. Estamos chegando por aqui com o nosso Swing Brasil. E é um resgate da música brasileira, independente do estilo, do ritmo. E são grandes nomes que passam por aqui. Gente que está aqui, né, nesse plano. Gente que já foi para outro plano. Mas a gente valoriza a boa música brasileira de todos os tempos, tá? Swing Brasil será aberto hoje com a música do Gonzaguinha, mas interpretada pelo Tim Maia. Lindo Lago do Amor.

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5: 17:20.
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1: Salve, salve, galera do bem, tudo belê? Estamos chegando por aqui, eu que apresento, comando a nave, mas quem na verdade bota a galera pra curtir aí é meu amigo Anderson Dilkin, que mixa esses sons de qualidade, hein? Seja muito bem-vindo, bom fim de semana. O Hits de hoje tá demais, tava olhando a programação aqui, inclusive a gente começa com RPM, revoluções por minuto. Libera aí, DJ Anderson Dilkin.
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0: Banda muito legal essa, Take That Back for God. Teve Ice House no Promises, teve também Peter Frampton, I Knew, Marina, Eu Te Amo Você e RPM, Evoluções por Minuto. 98 volts.
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Nossa viagem continua invadindo o seu rádio com o melhor da década de 80. Hits 80, programa que é o maior sucesso. Eu falo porque a galera dá o feedback pra gente comentando aí das músicas que há muito tempo não ouvi e tem a oportunidade de ouvir aqui no programa. Hitin, agora ou jamais.

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0: Joanna, Cool and the Gang, Peter Schilling, Major Tom, Gal Costa, Festa do Interior e Hitinho Agora ou Jamais. Segunda sequência do nosso Hits 80, a nossa viagem tá quase chegando no finalzinho.
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0: Bora nessa, cola em mim, vambora. Nossa viagem não acabou, não. Tem mais uma super sequência agora. Essa é a terceira e última, hein? A cor do som, abrir a porta. Pode aumentar que tem sonzeira aí na área.

0: excelente.
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0: 18 horas.
1: Em nome do Pai, do Filho e do Espírito Santo. Amém. O anjo do Senhor anunciou a Maria e ela concebeu do Espírito Santo. Ave Maria, cheia de graça, o Senhor é convosco. Bendita sois vós entre as mulheres e bendito é o fruto do vosso ventre, Jesus. Santa Maria, Mãe de Deus, rogai por nós, pecadores, agora e na hora da nossa morte. Amém. Eis aqui a serva do Senhor. Faça-se em mim segundo a vossa palavra. Ave Maria, cheia de graça, o Senhor é convosco. Bendita sois vós entre as mulheres e bendito é o fruto do vosso ventre, Jesus. Santa Maria, Mãe de Deus, rogai por nós, pecadores, agora e na hora da nossa morte. Amém. O Verbo de Deus se fez carne e habitou entre nós. Ave Maria, cheia de graça, o Senhor é convosco. Bendita sois vós entre as mulheres e bendito é o fruto do vosso ventre, Jesus. Santa Maria, Mãe de Deus, rogai por nós, pecadores, agora e na hora da nossa morte. Amém. Rogai por nós, Santa Mãe de Deus, para que sejamos dignos das promessas de Cristo. Oremos. Infundi, Senhor, em nossos corações a vossa graça. Nós vos suplicamos, a fim de que, conhecendo pela embaixada do anjo a encarnação de Jesus Cristo, vosso Filho, pelos merecimentos de sua paixão e morte na cruz, cheguemos à glória da ressurreição, pelo mesmo Cristo nosso Senhor. Amém. Glória ao Pai, ao Filho e ao Espírito Santo, como era no princípio, agora e sempre.

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1: Dezoito horas e 9 minutos.

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2: 19 horas e 2 minutos.

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3: 19 horas e 4 minutos.
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2: 19 horas e 56 minutos.
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2: Dezenove horas e 57 minutos.
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3: 19 horas e 59 minutos.
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6: 20:46.
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1: Província. 20 horas e 48 minutos.